0: Vamos fazer, te espero.
1: Vamos fazer.
0: Então, esses caras vão poder olhar de novo.
1: Tchau, fora.